Olá, boa tarde. Eis-nos de novo reunidos através da Rádio Boomerang para mais uma emissão Lusitânia, um espaço dedicado à lusofonia, proposto duas vezes por semana aqui na Rádio Boomerang. Estamos então na vossa companhia aos sábados e assim será hoje, neste que é o 26º dia do mês de setembro, ano de 2026, e aos sábados preenchemos o espaço horário 14 horas e 30 minutos, 16 horas, sendo que também estamos por aqui às quintas-feiras, aí entre as 13 e as 14 horas e 30 minutos. 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Eu sou Mário Bessa e espero muito sinceramente que esteja tudo bem consigo, que esteja tendo uma ótima tarde, um bom fim de semana. Já agora, e se porventura nos ouve nas estradas, conduzindo, prudência e atenção para que possa ter uma excelente viagem. A emissão de hoje será um pouco diferente do que é habitual, porque temos o privilégio de receber aqui em estúdio um amigo, eu posso chamar-lhe assim, portanto, um elemento bastante importante aqui na comunidade portuguesa, por vários fatores. Muitos de vocês conhecem-no essencialmente pela sua carreira profissional, é um ex-bancário, mas ele, depois de passar à reforma, dedicou-se a outras atividades de talvez ainda mais importância para a comunidade portuguesa des Eaux de France. Por exemplo, ele integra o Comitê France-Portugal des Eaux de France, é também correspondente do Lusojornal aqui na nossa região, inclusive foi um dos pioneiros das emissões de rádio em língua portuguesa aqui na nossa região. Falo-vos de António Marrucho, que nos irá então acompanhar durante esta emissão de hoje, sobretudo para nos falar precisamente desse Comitê France-Portugal des Eaux de France e de um evento que, em parceria com o Conselho Regional, esse organismo vai organizar no dia 5 do próximo mês de outubro, um evento que vai honrar, e de que maneira, a comunidade portuguesa, mas não só. Disso iremos então ter a oportunidade de voltar a falar no decorrer da emissão. Para já, saibam então que alguns dos apontamentos habituais das nossas emissões dos sábados hoje não poderão ser apresentados. Prioridade então é esta conversa com António Marrucho, que se vai iniciar dentro de alguns minutos. Mas continuaremos ainda com uma seleção musical que de vez em quando também teremos o prazer de vos apresentar. Dessa seleção musical prevista para a emissão de hoje, escutámos já duas bonitas melodias. Primeiro é Ala dos Namorados com Caçador de Sóis, um tema que eles incluíram num álbum que apresentaram em 2007, intitulado Mentiroso Normal. E logo após estivemos com uma produção deste ano, pertença de um jovem oriundo da vila, aliás, da Ilha do Pico, nos Açores, André Goulart, ele que recentemente apresentou então um mini-álbum EP intitulado Gênesis, do qual ouvimos Cavaleiro do Amor. Já agora, e se porventura tiver algum compromisso horário, saiba também que estamos já com praticamente 43 minutos passados das 14 horas. Estão feitas as apresentações para a emissão Lusitânia de hoje. Dentro de alguns minutos falaremos então com António Marrucho. Para já, mais uma pequena sequência musical, ouvindo Resistência, eles que por aqui passam recriando um original dos Sitiados. Estávamos em 1992, quando os Resistência apresentavam o álbum Mano a Mano, do qual ouvimos este A Noite.

0: Escutávamos mais uma produção deste ano, num tema que na realidade é uma recriação de um clássico da música portuguesa. A versão original pertence de Maria de Fátima Bravo, aqui passando então numa recriação da dupla Ele e Ela. Como fundo sonoro ouvimos ainda este Vocês Sabem Lá. Aproveito para renovar os votos de uma ótima tarde, bom fim de semana. Esta é a emissão Lusitânia na Rádio Boomerang, emissão de sábado, dia 26 do mês de setembro, ano de 2026. Relembro que na emissão de hoje temos a particularidade de receber António Marrucho, com quem vamos então começar uma pequena conversa, e ele que nos vai acompanhar durante a emissão de hoje. António, muito boa tarde.
1: Boa tarde aos ouvintes da Rádio Boomerang, e em especial da tua emissão. Agradeço o teu convite e uma pequena recordação, uma pequena história, faz-me voltar 45 anos atrás, há cerca de 45 anos, precisamente no mês de setembro de 1981, estávamos nós a começar as emissões em língua portuguesa aqui nesta rádio, na Place Fossochen, aqui em Roubaix, e 45 anos depois, ainda aqui tu estás, não é, com mais de 20 e tal horas de emissão. De uma certa maneira, os agradecimentos, e os agradecimentos igualmente da comunidade, porque realmente fazer conhecer a nossa cultura, divulgar tudo o que há de bem no nosso país, e tu para isso contribuis. Portanto, os agradecimentos de continuares estas emissões e o agradecimento pelo convite de aqui estar, não é? 45 anos depois, não é? Faz-nos lembrar bons momentos e recordar certas entrevistas que nós fizemos na altura. Foram 5 anos de, digamos, de bons momentos. Tivemos o prazer de ter entrevistas de grandes artistas, de grandes pessoas que passaram por aqui, Amálio Rodrigues, o Joaquim Agostinho, o Eusébio. Portanto, vem-me recordações à memória de todos esses momentos passados na Boomerang, e aqui estou 45 anos depois, efetivamente, para assistir à tua emissão e para falarmos efetivamente aqui da região e de uma festa que vai ter lugar daqui no dia 5 de outubro, precisamente dia nacional, dia da
0: implantação da República.
1: E para isso lembramos de que o Portugal foi o segundo país na Europa a implantar a República depois da França, e portanto já lá vão uma data de anos, não é? 5 de outubro de 1910.
0: Exatamente, portanto, tal como lhes tinha dito no início da emissão de hoje, além de outras atividades, se assim se pode dizer, António Marrucho foi então um dos pioneiros de emissões de rádio em português, antes de termos tido aqui uma rádio que emitia 24 horas sobre 24. Ele colaborou então com rádios francesas nos primórdios dessas emissões de rádio em português, mas será com outro papel que ele vai estar aqui hoje. Ele que nos vai acompanhar então como membro do Comitê France-Portugal des Eaux de France, que em parceria com o Conselho Regional vai então no dia 5 de outubro organizar um grande evento, precisamente na sede do Conselho Regional. Mas, António, eu acho que seria importante começarmos por falar um pouco do Comitê France-Portugal des Eaux de France. Conta-nos então um pouco a história, quando é que foi criado, quais são os objetivos, enfim.
1: Digamos, o Comitê France-Portugal des Eaux de France foi criado em 2013, portanto, sob o impulso do Bruno Cavaco, que é atualmente cônsul honorário de Portugal aqui na região, e foi na sequência do encerramento do Consulado de Portugal em Lille. O Consulado de Portugal em Lille, já tentei fazer o historial e esteve em 5 ou 6 locais diferentes na Vila de Lille. O último foi na Place Médès France, e efetivamente em 2013 esse dito consulado fechou, e na criação, digamos que a criação do comitê vem dessa altura em que se queria defender esse consulado, e daí, portanto, certo número de atividades que se colocaram a ligação entre Portugal e França, há, portanto, trocas de empresas francesas com Portugal, de Portugal que vem aqui a França, e igualmente lembrar de que aqui na região o historial entre a França e entre a região e Portugal são é bastante longínqua. Eu que pratico um bocadinho a história, posso-vos dizer que as ligações mais longínquas que encontrei de ligação entre aqui a região e Portugal datam de 1147. Portanto, em 1947, os cruzados, um certo número de cruzados que partiram aqui de Boulogne, ajudaram os portugueses a libertar a vila de Lisboa. Depois, aqui na região, vou lembrar também que esteve aqui um senhor que reinou aqui na nossa região, aqui na região de Flandres, e que se chamava Ferdinand Le Ferrand. Ferdinand Le Ferrand, que era o filho do segundo rei de Portugal, do Sancho I, reinou aqui na região, e esse mesmo Ferdinand Le Ferrand foi preso durante a Batalha de Bouvines em 27 de julho de 1214. E quem estiver aqui na região e quiser visitar, portanto, as indicações e o historial desta batalha, na igreja de Bouvines, há esse historial e na qual vemos o Ferdinand Ferrand se ter feito prisioneiro. A esposa do Ferdinand Ferrand, que era Isabel de Constantinopla, ela mesma criou um monumento que aqui é relativamente conhecido na região, que é o Hospício Contessa, e o Hospício Contessa tem nomeadamente três brasões nas suas traseiras: o brasão de Savoie, o brasão de Flandre e o brasão de Portugal. Isto, portanto, para nós falarmos das ligações que existem entre a região e aqui em Portugal. E depois houve ligações mais recentes, nomeadamente com a participação de Portugal na Primeira Guerra Mundial. Lembro que aqui na região, em Richebourg, há um cemitério, o único cemitério militar português fora de Portugal, com 1831, portanto, campas, onde estão 1831 soldados sepultados. E, portanto, na sequência desse acontecimento, Lille foi decorado por Portugal, e em Lille estão, digamos, com uma mala bastante bonita, bastante simbólica, que foi oferecida em 16 de outubro de 1920. Lembro igualmente que os soldados portugueses, juntamente com os soldados ingleses, libertaram Lille a 17 de outubro de 1918. Por conseguinte, há ligações históricas, portanto, que atualmente nós queremos incrementar com, portanto, visitas turísticas, portanto, criar ligações entre empresas francesas e portuguesas e o Comité de France, portanto, é uma das tarefas que tem, é essa precisamente.
0: Portanto, não só ser um guardião da memória dessas parcerias entre França e Portugal, mas também agora já virado para novas eras, no campo, por exemplo, das novas tecnologias. Eu sei que existe também bastante colaborações em França e entre França e Portugal.
1: Exato, portanto, há aqui um certo número de jovens que criaram Lusotec, que são umas 15 empresas que estão em Lille, e todas com jovens portugueses, e que lançaram-se nisto das novas tecnologias, e algumas delas são, digamos que, pioneiras a nível de certas tecnologias, a nível mundial, a nível da IAG, a nível de igualmente das moedas,
0: da criptomoeda.
1: Da criptomoeda. Portanto, temos aqui empresas relativamente interessantes, e os jovens, portanto, mesmo sendo eles jovens, fazendo parte da terceira e quase da quarta geração, continuam ligados a Portugal, e uma das coisas que eles gostam é de promover o nosso Portugal, Portugal que, a nível das tecnologias, está bastante avançado, e podemos, por vezes, até dar lições por este mundo fora.
0: Portanto, num breve resumo, o Comité France-Portugal des Hauts-de-France quer-se, então, como guardião da memória das ligações entre França e Portugal, que já vem de tempos idos, mas também agora acompanhar nas tecnologias mais recentes, e também tudo o que esteja relacionado com eventos que sejam do interesse de Portugal e de França, essencialmente da comunidade des Hauts-de-France. Organizam eventos tanto culturais como gastronómicos, como empresariais. Por exemplo, segundo tu disseste há bocadinho, António, atualmente o Comité France-Portugal é um dos principais organizadores, não diria, mas impulsionadores das celebrações da Batalha de Lalys, e eles estão sempre presentes atualmente.
1: Exatamente, a Batalha de Lalys realiza-se em geral no seguinte o segundo fim de semana do mês de Abril, e são cerimónias aqui no Norte, em Richebourg, La Couture, Boulogne-sur-Mer e Ambleteuse, mas há uns anos para cá, propriamente um comitê de presidentes da Câmara e de altos responsáveis daquela região vão a Portugal igualmente para essa celebração. E tudo isso cria intercâmbios que estão a fazer com que haja vilas que estejam a fazer o esforço de se jumelagem. Criar germinações e em intercâmbios. Eu só me lembrar que houve aqui, quando fui no Campeonato de Futebol de 2016, em Lens havia um grande dístico a anunciar, e esse dístico partiu daqui e atualmente está em Aljustrel, não é? Portanto, há um certo número de trocas entre a França e Portugal, e há algo que vai ser, nós vamos falar do dia 5 de outubro, mas é algo que se vai passar igualmente aqui no dia 16 de outubro deste ano, que vai se tornar todos os anos vai se realizar isso, é porque, portanto, para meterem em evidência as relações entre a região e Portugal, há um dia dedicado a Portugal que vai ser organizado todos os anos no dia 16 de outubro. Porquê é o 16 de outubro? 16 de outubro porque é relacionado com, portanto, a dádiva e a condecoração de Lille por Portugal, e igualmente está relacionado quase com o dia em que os portugueses ajudaram a libertar Lille, precisamente. Portanto, este ano estamos à espera de que venha cá o ex-presidente da República, Marcelo Rebelo de Sousa, portanto, e altas autoridades de militares portugueses que vão aqui a vir no dia 16 de outubro, mas estamos aqui mais para falar do dia 5.
0: Exatamente, mas também teremos a oportunidade de abordar esse tópico, sendo que, evidentemente, a presença do António Marrucho aqui está mais relacionada com o evento que vai decorrer no dia 5 do próximo mês de outubro. Será desse evento que iremos falar mais detalhadamente quando da nossa próxima intervenção. Para já, mais uma pequena pausa musical, começando por escutar um projeto musical brasileiro, eles que respondem ao nome de Brazilian Sound e que por aqui vão passar com um tema apresentado este ano, uma canção que se intitula Pão, Mel

0: Escutávamos um dos nomes maiores da música portuguesa, José Cid, ele que em 1976 apresentava o tema que ouvimos ainda como fundo sonoro, um clássico da música portuguesa. A canção intitula-se Ontem, Hoje e Amanhã. Regressamos então à conversa com António Marrucho, membro do Comitê France-Portugal des Hauts-de-France. António, depois de nos teres apresentado um pouco do histórico desta organização, vamos então agora falar desse grande evento programado para o siège do Conselho Regional no Boulevard Rouveur em Lille. Uma grande festa de amizade, se assim se pode dizer, entre França e Portugal, por altura da comemoração da passagem de mais um aniversário da implantação da República no nosso país, precisamente no dia, num dia 5 de outubro de 1910. Então o Comitê France-Portugal teve a grande ideia de organizar esta festa. Relembro então no dia 5 de outubro, a partir das 19 horas, no siège do Conselho Regional des Hauts-de-France. Já agora, permite-me também salientar que a entrada para esta festa será inteiramente gratuita, mas mediante uma inscrição, e para essa inscrição podem consultar a página Facebook do Comitê Portugal des Hauts-de-France, e lá terão um link, terão que clicar nesse link e depois serão direcionados para a página onde efetuarão a inscrição. Para poderem assistir, essa inscrição tem que ser feita.
1: Sim, sim, obrigado por falares nesse aspecto, porque realmente a nível de controle, a nível da segurança, haverá necessidade de as pessoas se inscreverem através desse código que aparece na imagem que temos no Facebook do Comitê Hauts-de-France. Basta vocês receberem a confirmação de que, portanto, há uma frase que diz obrigado para a vossa inscrição, e isso confirma que realmente as pessoas estão inscritas. Portanto, digamos que as festividades vão começar lá para as 19h15, convém chegar um bocadinho mais cedo, lá para a partir das 18h30, porque vai haver, portanto, uma segurança a passar. Estamos à espera de cerca de 1500 pessoas para esse evento. Um evento que será bastante completo, haverá um pouco de tudo, haverá folclore, haverá fado, haverá ilusionismo, haverá comes e bebes, e efetivamente, como tu referiste, portanto, tudo isto graciosamente, porque é o Conselho Regional que nos dá essas possibilidades, mais alguns mecenas, não é verdade? E vai haver especialidades portuguesas e francesas, e o espetáculo, portanto, vai ser bonito. E de lembrar que houve aqui uma união entre todas as associações aqui da região, e vem gente de toda a região. Vai haver mesmo autocarros que vão vir do extremo do departamento.
0: Portanto, gostaria, no início, como é que surgiu esta ideia de se promover este evento aqui na região? Foi o comitê que teve a ideia, depois apresentou ao Conselho Regional?
1: Digamos que, uma certa maneira, na sequência desta dinâmica que existe no comitê, e igualmente através do papel do Bruno Cavaco, que está precisamente a festejar 10 anos em que ele é consul honorário aqui da região, e se verificar que realmente há um intercâmbio importante aqui a região, e nomeadamente o seu presidente, o Xavier Bertrand, mostrou-se interessado de meter a comunidade portuguesa em evidência, não é? E por conseguinte, a melhor forma é de realmente reunir as pessoas e de meter em evidência, portanto, esta cultura portuguesa, e dizer que realmente que, portanto, somos dois países de paz, dois países unidos, e dois países com o desejo de desenvolver parcerias a todos os níveis, e uma das boas maneiras é através desta festa da amizade, que é a segunda. Aqui há 2 ou 3 anos o comitê organizou já uma primeira festa, e com os poloneses. Portanto, este ano quis meter em evidência, efetivamente, os portugueses.
0: Exatamente. Portanto, vão estar altas personalidades, se assim se pode dizer, presentes. Falaste há bocadinho do presidente do Conselho Regional, Xavier Bertrand, mas personalidades portuguesas também estarão por lá.
1: Sim, sim. Portanto, mesmo no convite para este evento, está mencionado o embaixador de Portugal em França, Francisco Ribeiro Menezes, que estará aí igualmente presente. E uma pequena curiosidade, a soirée vai ser animada por Charlie Moss. Charlie Moss é a speakerine do Lille, do clube de futebol, e a Charlene Moss é filha de Marie Myriam. Portanto, é uma pequena curiosidade, portanto, vai ser ela que vai apresentar a soirée e vai apresentar o espetáculo.
0: É caso para se dizer, está tudo interligado.
1: Exato.
0: Portanto, há bocadinho abordaste de uma forma muito sucinta, muito resumida, o que acontecerá durante esta festa, mas também sei que vão estar exposições com stands das empresas aqui da região.
1: Exatamente, vai haver diversos grupos folclóricos e de cantares aqui da região. Vai haver uma cantora que canta fado e que é francesa, chama-se Fiona Franche Fadista. Vai haver o ilusionista Sérgio Antunes e haverá igualmente a presença de empresas portuguesas, e cada secção de empresas vão ter um stand. Vai haver um stand da Lusotec, portanto as empresas de jovens que portanto, trabalham a nível da internet. Vai haver um stand Business Club. Vai haver igualmente diversas associações que vão estar presentes, a Ibérica, as províncias de Portugal. Vai haver a Dona Bica que vai estar presente, Comitê Eau de France, e vamos ter igualmente uma exposição de fotografias do Luís Gonçalves, de que, de uma certa maneira, através da fotografia, conta a história das ligações entre a França e Portugal.
0: Será sem dúvida um evento a não perder. Marquem então nas vossas agendas, dia 5 de outubro, a partir das 19 horas, na sede do Conselho Regional des Hauts-de-France, no Boulevard Uver, em Lille, a festa da amizade franco-portuguesa. Atenção, o acesso apenas será possível para quem se inscrever antecipadamente. A entrada é livre e gratuita e tudo o que acontecerá, portanto, na sede do Conselho Regional também será livre e gratuito, seja assistirem aos espetáculos, seja no que diz respeito à gastronomia, mas relembro, inscrição obrigatória. Para isso, consultem a página Facebook do Comitê France Portugal des Hauts-de-France e lá terão então um link para procederem a essa inscrição. António, ainda teremos a oportunidade de voltar a falar dentro de alguns minutos. Para já, vamos fazer uma pequena pausa musical e depois eu também tenho aqui alguns compromissos que tenho que respeitar. Vamos então fazer mais uma pausa musical nesta conversa que estamos tendo com o António Marrucho do Comitê France Portugal des Hauts-de-France, que nos dá então o prazer de estar connosco hoje nesta emissão Lusitânia na Rádio Boomerang. Regressaremos à conversa com ele dentro de alguns minutos. Para já, ouçamos então mais um tema, mais uma produção deste ano, um projeto musical que responde ao nome de Descendentes, eles que por aqui passam com um tema que tem por título Madrugada Louca.

Escutávamos uma dupla formada o ano passado, composta por duas jovens cantoras, elas que respondem ao nome de Dois Pares de Botas, uma dupla composta então pela Nena e também pela Joana Almeirante. Como fundo sonoro, este projeto musical Dois Pares de Botas ainda nos interpreta este Mulher dos Teus Sonhos. Estamos já com praticamente 25 minutos passados das 15 horas. Esta é a emissão Lusitânia na Rádio Boomerang, emissão de sábado, 26º dia do mês de setembro, ano de 2026. Renova então os votos de uma ótima tarde, um bom fim de semana e para prosseguir vou apresentar-vos algumas informações. Saibam então que hoje, a partir das 18 horas, no Teatro Pierre de Roubaix, a direção da Associação Guineense de Solidariedade vai organizar um grande evento de divulgação e partilha da cultura da Guiné-Bissau. No decorrer do evento, poderão assistir a exposições, concertos musicais e também apreciar a gastronomia guineense. A animação essa estará a cargo do disco jockey DJ Ivas, também do grupo Master Coley and the Giants e ainda de um cantor mítico da Guiné-Bissau, Malam Mané, ex-Super Mama Jumbo. Haverá também um serviço de bar com diversas bebidas e especialidades gastronómicas da Guiné-Bissau, como por exemplo arroz de galinha com molho de amendoins ou peixe grelhado com legumes. O preço de cada prato será de 7,50 euros, bebidas não incluídas. Em relação à entrada, o preço será de 5 euros. E as crianças com menos de 7 anos, essas terão entrada gratuita, sendo que as que tiverem idades compreendidas entre os 7 e os 15 anos pagarão 2,50 euros. Aproveito também para assinalar que no domingo, dia 11 do próximo mês de outubro, entre as 13 e as 20 horas, na Sala Jorge Dalle, em Tourcoing, os responsáveis da Associação ACTOP, a Associação Cultural e Tradicional de Organizações Portuguesas, vão organizar as suas primeiras rusgas populares. Para quem não sabe, rusgas são manifestações festivas tradicionais da cultura popular portuguesa, muito comuns, sobretudo na região norte do país, essencialmente no Minho e no Douro, e durante essas manifestações festivas, grupos de pessoas juntam-se para cantar, dançar e tocar instrumentos tradicionais. Assim sendo, durante estas rusgas populares da ACTOP, as pessoas presentes poderão cantar, dançar e também tocar instrumentos da música popular e tradicional portuguesa, como por exemplo concertinas, cavaquinhos, tambores, ferrinhos, etc. Não faltará o tradicional serviço de bar com diversos petiscos portugueses. Não esqueçam então, domingo 11 do próximo mês de outubro, a partir das 13 e prolongando-se até às 20 horas, na Sala Jorge Dalle, situada na Rue de Lille, em Tourcoing, rusgas folclóricas da Associação ACTOP. A entrada será livre e gratuita. Informo também que nos dias 8 e 11 do próximo mês de outubro, no Cinema Le Méliès em Villeneuve-d'Ascq, vai ser projetado um filme brasileiro intitulado O Último Azul, aqui em França, apresentado com o título Les Voyages de Teresa, uma obra cinematográfica realizada por Gabriel Mascaro e que tem nos papéis principais os atores Denis Wimberg, Rodrigo Santoro, Miriam Sacarrás e também Clarissa Pinheiro. O filme aborda de forma crítica o envelhecimento, mais precisamente o idadismo, ou seja, a discriminação pela idade, mas também toca assuntos como, por exemplo, a liberdade ou a ressignificação da vida. O filme O Último Azul será projetado em versão original, isto é, em português, português do Brasil, mas com legendas em francês, na quinta-feira, dia 11 de outubro, às 20 horas e 15 minutos, e no domingo, dia 11 do mesmo mês, às 16 horas e 30 minutos. As projeções terão lugar na Sala do Cinema Le Méliès, situada Rue Traversière, no Centro Comercial do Triolo, na cidade de Villeneuve-d'Ascq. O preço da entrada será de 6 euros, sendo que existem tarifas reduzidas para estudantes, reformados, desempregados, etc., evidentemente justificando essa sua condição. Termino relembrando as presenças consulares, que continuam a ter lugar da segunda à sexta-feira entre as 8 horas e 30 minutos
e às 12:30, na Mairie de Cartier de Lille-Centre, situada no número 10, Rue Pierre Dupont, na cidade de Lille. Saliento que nestas permanências consulares poderão tratar de diversos assuntos de caráter administrativo. É possível, por exemplo, a obtenção do cartão de cidadão, a emissão de passaporte, procurações e reconhecimentos de assinatura. Atenção, estas presenças consulares funcionam unicamente mediante uma prévia marcação telefónica, marcação essa que pode ser feita também de segunda a sexta-feira, mas entre as 14 e as 16:30, sendo que, para a referida marcação, devem ligar o 06 87 60 56 68, repito, 06 87 60 56 68. Regressamos então à música com mais uma produção deste ano, na música ligeira portuguesa, através de Jota dos Santos, ele que nos interpreta Quando Ela Passa.

0: Estávamos em 2022, quando o projeto musical brasileiro A Luz da Lua apresentava o tema que ouvimos ainda como fundo sonoro, uma canção que se intitula Partidão, Partido Alto, tema no qual os A Luz da Lua contam com a participação vocal de Martinho da Vila. Vamos então caminhando para o final da emissão Lusitânia de hoje, sábado, dia 26 de setembro, ano de 2026. Relembro então que ao sábado terminamos às 16 horas, estando agora já com praticamente 38 minutos passados das 15. Isso quer dizer que nos encontramos então a sensivelmente apenas 22 minutos do final. Vamos então regressar, e será pela última vez, a esta conversa com o António Maruxo. Agora, António, para falarmos então há pouco deste um pequeno tópico sobre um outro evento que está previsto para o dia 16 de outubro, também aqui em Lille. Podes-nos falar um pouco mais, visto que ainda não há nada de oficial, mas ao menos levantar um pouco o véu sobre o que será este evento do dia 16.
1: Portanto, o dia 16 de outubro vai ser um dia que vai-se repetir, pelo menos é essa a ideia, nos futuros anos que vão vir. Portanto, todos os anos haverá

0: Um dia dedicado em Lille a Portugal, e isto para meter em evidência as relações entre Portugal e aqui a região, relações históricas. E o mês de outubro foi escolhido precisamente por causa dos eventos que já falei há pouco, portanto da decoração de Lille, do facto dos portugueses terem libertado de Lille. E este ano vai ser a primeira homenagem que vai ser feita no dia 16. Haverá personalidades portuguesas que vão estar presentes, como fiz referência, Marcelo de Rebelo de Sousa, e esperamos que ele cá esteja. Ele confirmou que sim, que cá estaria. Haverá igualmente as autoridades militares portuguesas que aqui estarão, e isso, portanto, pretende igualmente criar intercâmbios entre associações também e empresas entre os dois países. Porque, no seguinte, isso vai ser mais a nível oficial, não será tanto aberto à comunidade,
1: ao público,
0: mas convém referir. E queria mesmo fazer aqui uma referência, é que está-se a fazer esforços para se criar algo de português em Lille para comemorar, portanto, estas ligações de Portugal e a França. Vai haver um monumento nestes próximos anos que vai ser criado em Lille, e precisamente estes encontros entre os portugueses e os franceses é para criarmos um local. Já sabemos mais ou menos o local em que vai ser, não posso ainda divulgar, mas é um dos objetivos do Comitê de France.
1: Portanto, quando tivermos informações mais concretas, evidentemente que também as divulgaremos aqui nas nossas emissões. Já agora também sei que, portanto, para terminar esta nossa conversa, que querias apresentar alguns dados estatísticos curiosos sobre a presença, sobre a comunidade portuguesa aqui na região.
0: Eu já começo a ser um bocadito velhote. Os anos passam. Em 1981, o meu trabalho de universitário foi a imigração portuguesa na Vila de Rubé. E eu gosto muito dos números. E aqui, simplesmente para as pessoas saberem e terem uma ideia, aqui na região Hauts-de-France, que é composta de 5 departamentos, há precisamente 27 mil portugueses. 27 mil, portanto, nacionais portugueses. Ora, se a gente contar que a segunda, a terceira geração, e estamos quase a chegar à quarta geração, aqui na região existe entre 80 a 100 mil portugueses ou de descendência portuguesa. De referir que em França existe 577 mil nacionais portugueses, mas se a gente contar tanto a segunda e a terceira geração, vamos para cerca de 1 milhão e 800. Quer isto dizer que somos uma população português de estrangeira ou de origem estrangeira mais numerosa em França.
1: E isso, portanto, também, uma vez mais, parece que está tudo interligado, também é uma razão a mais para que estes eventos que tentam promover as excelentes relações entre a região e Portugal, não são só entre a região, porque de forma geral existem relações magníficas entre a França e Portugal, portanto isto também vem cimentar a importância do Comitê France-Portugal des Hauts-de-France aqui na região.
0: E uma coisa curiosa é que, portanto, durante um certo número de anos não havia aqui festas, havia falta de festas, e agora estou-me a perceber que tem havido festas, e estas festas estão bastante concorridas, realmente sente-se uma necessidade e as pessoas vêm a essas festas. Às vezes durante a primavera houve algumas festas em que queria me inscrever e já não podia, já estava
1: a lotação esgotada,
0: e é bonito e é curioso. Durante o Covid houve algumas associações que desapareceram, mas aqui na região de Lille, da Hauts-de-France e na região de Lille, houve a criação ultimamente de 3 ranchos folclóricos aqui na região. Quer isto dizer que a terceira, a quarta geração
1: está muito ativa.
0: Exatamente, vem novamente às raízes dos pais, e é bonito, é curioso, e não é porque virmos às nossas raízes que não estamos integrados em França. Sim, estamos completamente integrados em França e temos a chance de ter estas duas ligações e estas duas culturas.
1: Portanto, aqui é caso mesmo para citar a sabedoria popular, que diz que sem sabermos de onde vimos, aliás, temos muitas dificuldades em saber onde vamos.
0: Eu tenho o hábito de dizer, o mais importante é aquilo que ainda não vivemos, é o futuro. Mas também é importante sabermos de onde vimos para sabermos onde estamos e para sabermos para onde vamos.
1: Exatamente. Portanto, sobre estas sábias palavras, agradeço uma vez mais a António Marrucho a sua presença aqui na emissão Lusitânia de hoje. Evidentemente que ainda teremos outras oportunidades para o receber aqui nos estúdios da Rádio Boomerang. Muito obrigado, António. Felicidades, muita saúde, isso é que é importante, e até uma próxima oportunidade.
0: Obrigado, Mário, boa continuação, e já cá estás aqui há uns 25 anos, que ainda dura isto muito mais anos.
1: Também já estou a ficar usado, não vou dizer velho, mas já estou a ficar usado, mas pronto, enquanto puder, é verdade que tenho muito gosto em estar por aqui, para de certa forma continuar também à minha maneira a divulgar a cultura portuguesa. Vamos então fechar aqui este parênteses, vamos prosseguir com a emissão. Ainda quero falar-vos de desporto antes de terminar. Para já, vamos escutar mais uma melodia. É Edmundo Inácio, ele que este ano apresentou o seu segundo álbum intitulado Vida de Cão, do qual ouvimos um tema que tem bastante sucesso no nosso país. Edmundo Inácio e este Terra.

Escutávamos então Edmundo Inácio e este êxito de 2026, um tema que se intitula A Terra. Estamos praticamente no final da emissão, mas ainda antes queria-vos falar, mesmo que de forma breve, de desporto. O tempo que nos resta não é bastante, vou então apenas falar de duas seleções de Portugal, a seleção sub-21 e também a seleção A, a seleção principal, que estiveram e vão estar em competição nos próximos dias. A seleção sub-21 que continua a disputar a fase de qualificação para o Campeonato da Europa, que no próximo ano se disputará na Albânia e também na Sérvia. Nesta fase de qualificação, Portugal faz parte do grupo B, juntamente com Azerbaijão, Bulgária, Escócia, Gibraltar e República Checa. Na passada quinta-feira disputaram-se dois desafios neste grupo, o Azerbaijão 1, República Checa 1 e também o Bulgária 2, Portugal 1. Atualmente na classificação, quando estão disputadas 8 jornadas, temos em primeiro lugar Portugal com 19 pontos, segunda República Checa com 15, terceira Bulgária com 14, quarta Escócia 11 pontos, quinto lugar o Azerbaijão com 7 e no sexto e último lugar a equipa de Gibraltar ainda sem qualquer ponto. Na próxima quarta-feira terão lugar os encontros da nona jornada do grupo, a saber, República Checa, Bulgária, Escócia, Azerbaijão e também Portugal, Gibraltar. O desafio da nossa seleção terá início às 21 horas, portanto, na próxima quarta-feira às 21 horas, Portugal, Gibraltar, um encontro que poderá ser acompanhado através de uma transmissão televisiva do canal 11, o canal da Federação Portuguesa de Futebol. Desde já, muita e boa sorte para a seleção sub-21 de Portugal neste seu desafio da próxima quarta-feira. Falamos também da seleção A, a seleção principal de Portugal, que também na passada quinta-feira começou a disputar a fase de qualificação da Liga das Nações. Nesta fase, Portugal integra o grupo 4 da Liga A, onde tem como adversárias as seleções da Dinamarca, da Noruega e também do País de Gales. Nos desafios da primeira jornada, realizada, portanto, na passada quinta-feira, os resultados obtidos foram os seguintes: Noruega 3, Dinamarca 2 e Portugal 1, País de Gales 0. Na classificação temos primeiros Noruega e Portugal com 3 pontos, depois Dinamarca e País de Gales com 0 pontos. Amanhã disputam-se os encontros da segunda jornada, o Dinamarca-País de Gales e também o Noruega-Portugal. Estes dois desafios terão início às 20h45, sendo que o jogo da nossa seleção poderá ser acompanhado através de transmissões televisivas de dois canais portugueses, para quem os conseguir captar, a Sport TV 1 e também a RTP 1. Já agora saibam que os horários de que vos acabo de falar são logicamente em hora francesa, ou seja, menos uma hora em Portugal. Saibam também que este Noruega-Portugal poderá ser acompanhado através de transmissões televisivas de canais franceses, por exemplo, no multiplex do canal L'Equipe, em sinal aberto no canal 21 da TNT, ou então em streaming pela internet mediante pagamento no site www.lequipe.fr. Tal como para a nossa seleção sub-21, também para a seleção A, para a seleção principal de Portugal, desde já desejamos muita boa sorte para este desafio de amanhã, a partir das 20h45, frente à Noruega. Vamos então fechar aqui este apontamento desportivo da emissão de hoje. Normalmente a página divulgada é o de forma bem mais completa, mas hoje, devido então ao facto de termos tido o privilégio de receber António Marrocho para nos falar do Comitê France-Portugal des Hauts-de-France, hoje apresentamos a página desportiva de forma bem mais resumida. Vamos então regressar à música para as últimas propostas da emissão de hoje, ouvindo para já DJ Sugos, ele que este ano apresentou o tema que passamos a escutar, uma canção que tem por título O Café Ainda Está Quente.

E pronto, está assim praticamente concluída a emissão Lusitânia de hoje, sábado, dia 26 do mês de setembro, ano de 2026. Então, antes de passarmos às despedidas e à divulgação do tema que nos vai levar mesmo até ao final da emissão, queria então relembrar que a emissão Lusitânia é um espaço dedicado à lusofonia, proposto duas vezes por semana aqui na Rádio Boomerang, aos sábados, e assim foi hoje, preenchendo o espaço horário 14 horas e 30 minutos, 16 horas, mas também às quintas-feiras entre as 13 e as 14 horas e 30 minutos. 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Agradeço a atenção que me dispensaram, desejo-vos a continuação de uma ótima tarde, marque encontro para uma próxima emissão. Também um excelente fim de semana. Aqui fica o desejo. No que diz respeito a uma próxima emissão, se assim desejarem, quinta-feira, a partir das 13 horas, estaremos então por aqui. Fechamos as portas da emissão de hoje com mais uma produção deste ano, o projeto musical Ritmo para Ti, eles que nos interpretam no Balanço do Amor. Tudo bom e até a próxima. Tchau.